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0: Olá, está começando o Ponto de Encontro, o programa do serviço em português da NHK World Japan. Um espaço de conversa, histórias e ideias que aproximam o Japão de você onde quer que esteja. Diretamente de Tóquio, na apresentação, eu, Sônia Nakagawa.
1: E eu, Everton Tobassi.

0: Imagine um artista que entra em cena vestido como um imponente samurai. Minutos depois, ele reaparece no palco transformado em uma delicada personagem feminina. Uma geisha não é mágica. É uma das tradições mais fascinantes do teatro popular japonês.
1: Conhecido como Taisho Engeki, esse gênero mistura teatro, dança, música, humor e cenas de espada. É um espetáculo popular que evoluiu diretamente do teatro kabuki e começou a se consolidar fortemente nas primeiras décadas do século XX e hoje continua encantando plateias por todo o Japão.
0: Curiosamente, um dos grupos que hoje ajudam a preservar essa tradição tem uma forte ligação com o Brasil. Hibiki Akito nasceu no Japão, cresceu no Brasil e decidiu voltar ao país de origem para estudar essa arte. Seu irmão mais novo, Kazuma, nasceu em São Paulo e acabou seguindo o mesmo caminho.
1: Juntos, eles fundaram o Hibiki Family em 2005, um grupo que hoje percorre o Japão levando aos palcos um espetáculo que une tradição, emoção e entretenimento. E mais recentemente, uma nova geração de artistas mirins passou a dividir o palco com eles, dando continuidade a essa história.
0: Hoje vamos conhecer essa trajetória e descobrir por que uma arte centenária continua emocionando públicos de todas as idades.
2: E estamos aqui com os irmãos Akito,
3: Akito
2: e Kazuma do Hibiki Family. Vamos conhecer a história dessa família, né, Everton?
4: Hoje a gente conta com a ajuda da Ayaka, né?
5: Bem, prazer.
2: Que é a sobrinha dos dois.
3: Faz muito tempo que eu não falo português. Tô muito enferrujado. Eu acho que eu preciso de ajuda dela, de vocês também.
4: Claro, bom.
3: Pra poder português ou estéreo?
5: Transmitir o
3: português.

0: Então, a primeira pergunta,
1: Sim.
0: para quem nunca assistiu, nunca ouviu falar, né, do que vem a ser esse Taishuengeki, como que você explicaria, né, o que vem a ser esse espetáculo, esse
1: Sim, eu acho
0: Taishuengeki?
1: que esse Taishuengeki aqui no Japão é uma forma, um estilo de apresentar a cultura japonesa do jeito mais simples e mais popular.
0: Certo. E o que o público vê e enxerga assim que as cortinas se abrem para o show de vocês?
1: Ah, Bokura no Show?
0: Isso.
1: A gente transmite quando abre o palco? Vibração do coração. Kirei, beleza. Hanayaka. Delicadeza. Então, quando a plateia vê o nosso show, bate muito o coração, parece, né? Da cara, quando o coração no vibração. Quando a gente se vibra, é que nem uma família. Que nem no Brasil, né? No Brasil a gente fala, eu não nada aqui. Meu irmão, tomodachi demo, tanin demo. Tô falando japonês agora.
0: Amigos
1: Os
0: ou
1: amigos.
0: colegas ou conhecidos.
1: É tudo família, né?
2: E daí vem o nome Hibiki.
1: É isso mesmo.
0: Ah, então o nome vem daí, dessa. Em japonês, Hibiki quer dizer o quê? Eco, né?
1: Eco,
0: Ressonância.
1: isso.
0: Então o nome vem daí.
1: Isso mesmo.
0: Dessa.
1: A gente vibra, dá um eco, de mina deixa. Não tem, não vem.
3: Todo mundo vibra
1: Todo mundo
3: junto.
1: vibra
3: A
1: junto.
3: arte que toca o coração.
1: A arte que toca o coração.
0: Ah, bonito isso, hein? Isso é bonito.
2: Isso é bonito,
0: Muito bonito
2: né?
0: isso.
2: E Akito, você nasceu no Japão,
1: Sim.
2: cresceu no Brasil. Em que momento você percebeu que o caminho artístico ia ser que você ia seguir?
1: Quando eu tinha 14 anos, assisti um vídeo de Odori, dança japonesa. E eu vi uma. Sugoi kirei datta. Ela era muito bonita, né? Bonita? Bonito?
0: Era uma.
1: Homem transformado em mulher. Eu fiquei impressionado com esse vídeo e eu pensei, imaginei pra como poder kirei ninaru.
0: Ficar tão bonito quanto.
1: Isso! Daí eu pensei, daí eu soudan. Mó, sempre de Hongo Namcha. Tang 先生に相談して、
0: Tá, então tinha uma professora chamada Tang no
1: isso mesmo,
0: Brasil, que foi uma espécie de instrutora, mentora sua.
1: そうです、そうです、そうです。
0: Isso quando você tinha 14 anos.
1: isso
0: Então você
1: mesmo.
0: despertou esse seu lado artístico.
1: Sim.
0: Você já quis ingressar nessa carreira.
1: はい。
0: E você foi ter aulas, então, com essa professora no
1: Sim,
0: Brasil.
1: quando
0: Mas
1: a Tang 先生,
2: era
1: né?
2: aula do quê?
1: De tambor japonês,
2: Ah,
1: wadaiko.
2: do Adaiko.
1: Isso mesmo. E conheci o meu professor aqui no Japão, que chama Sawa Ryuji. Ele me ensinou essa carreira de Taishoengeki.
0: Ah, nesse teatro popular
1: Isso
0: japonês.
1: mesmo.
0: Agora uma pergunta para o Kazuma. Kazuma,
4: Oi.
0: quando você viu o seu irmão seguir esse caminho artístico, você também decidiu seguir pelo mesmo caminho?
4: Não.
0: Como é que foi o seu ingresso?
4: A gente já tinha começado a dança, né? Desde criança. Aí ele foi pro Japão, mas depois de 2 anos assim, eu vim só para turismo, né?
0: Sei.
4: Aí só tinha 2 meses para ficar aqui. Só que 1 mês fiquei brincando, né? Aí outro 2 meses eu fui conhecer o Sawa Sensei,
0: O
4: onde
0: mentor dele.
4: professor mentor dele. Era Hokkaido, né? Tava muito frio.
0: Para ele inverno.
4: Aí eu fiquei doente, 1 semana. Fiquei no quarto lá. Aí esse professor ajudou,
3: Cuidou mesmo.
4: cuidou,
1: Me cuidou.
4: me cuidou.
1: Tô falando português.
0: Nossa, aí.
4: Aí quando sarou, ele falou: se você consegue dançar, vai no.
0: Ele te convidou. E você decidiu, então,
4: Vai no
0: seguir
4: palco,
0: junto.
4: pode subir no palco. Aí comecei sair no palco. Tinha outro lugar, né, para ir.
0: Uma outra apresentação.
2: No mês seguinte.
4: Aí já tinha o meu nome artístico e o foto
0: No
4: no
0: palco?
4: pôster.
0: Aí você fala,
4: Aí
0: agora, já que estou aqui, eu fico.
4: fiquei. A
0: Que
4: passagem já
0: legal.
4: voou.
2: E vocês costumam dizer que vocês carregam um pouco dos dois países, né? Do
1: Sim,
2: Brasil e do Japão. Mas o que que o Brasil influenciou na maneira como vocês fazem essa arte hoje?
1: ブラジルから見た日本っていうのを表現できるような形になったと思うんです。
3: Ele queria transmitir um pouco da visão dos brasileiros em relação à cultura japonesa. Então, trazer a proximidade, quanto da alegria, né, que ele tinha dito, né, de ser brasileiro. E a delicadeza, né, que eu já...
1: So, Brasil de, quando Nihon no show, yaritakatta desu.
0: Ah, você queria fazer no Brasil esse show japonês? No Brasil. A ideia original era essa.
1: Isso. De so kara kite,
2: aprender aqui e levar para o Brasil.
1: De so dama koko ni nokochatta.
0: Mas acabou ficando aqui mesmo.
1: So.
0: E o que que te fez prender aqui? O que que te prendeu aqui no Japão?
1: Né. Nihon desu ne.
0: Japão em si.
1: Kono Nihon no kultura ga.
0: Ah, essa cultura, o solo japonês.
1: So.
0: E teve essa mudança de rota, então. Decidiu não retornar mais ao Brasil.
1: Sim.
0: Seguir a carreira artística aqui no
1: também
0: Japão.
1: Aprender mais também aqui no Japão, né?
0: Continuar aprendizado.
1: Isso mesmo.
2: Mas se vocês chegaram a se apresentar no Brasil também, né?
1: Uhum, sim. No centenário do Japão-Brasil, na imigração.
0: Mas o grupo foi criado quando, Akito? Em que ano? Em
1: 2005, né?
0: O grupo 2005. Foi oficialmente criado.
1: Isso mesmo.
0: Com esse nome, uhum. Miki Family.
1: Esse ano de 2005, a gente fez o Imon. Asilo.
0: Ah, vocês fizeram uma apresentação na casa de repouso? Então.
1: Ah, そうです。で、その時にこう感じたのが心のビブラーションっていう。
0: Ah, foi que você sentiu essa vibração no coração?
1: Sim.
0: Durante essa apresentação?
1: Isso mesmo.
0: Nesse asilo, nessa casa de repouso.
1: そう、動けない方が一生懸命動こうとするんです。
0: Ah, idosos que não podiam se mexer começaram a se movimentar.
1: Movimentar して、わ
0: あ、bater palmas.
1: 本当に。
0: Vendo a apresentação de vocês e chorar também.
1: Isso mesmo.
0: De vocês.
1: ってなると、これをやらなきゃいけない。
0: Você sentiu essa missão, essa obrigação de continuar esse trabalho?
1: Mo-tsu-yaku, arigato! Subarashii desu! Prazer! Prazer,
0: Jonas!
1: Parabéns!
0: Vamos continuar!
1: Sugoi, né?
2: Ah, então é ela!
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0: Vai lá, Samurai Everton! E nos espetáculos, né? Nos,
1: sim.
0: Nas apresentações mais recentes, também tem a participação da nova geração aí.
1: Isso,
0: né?
1: Mesmo.
0: Os kids.
1: Os kids.
0: New Generation. São seus filhos?
1: Meus filhos, cinco filhos.
0: Tem cinco filhos?
1: Ai.
0: Nossa, Akito.
2: Pro Japão, né? Pro Japão.
0: Nossa, você ajudou a elevar ali o índice, né? Que mentalidade, né? Que ela tão baixo. Cinco filhos.
1: Cinco filhos.
2: É de quantos anos o mais velho?
1: É 17, 16, 15. Yuju ga 12 ka? 12? 8.
0: Nossa,
2: ali,
0: parabéns pra sua esposa.
1: Obrigado.
0: E a sua esposa também trabalha no grupo.
1: Sim,
0: né?
1: Ela também dança.
0: Dança, olha só. Então é a família Hibiki mesmo. A família
1: Hibiki.
0: Ecoando, ressoando juntos.
1: Sim.
0: Que maravilha. É. E os seus filhos, eles ingressaram assim já, o quê? Por estímulo seu ou por conta própria? Como é que foi a entrada dos filhos no grupo?
1: Muito, né? Yukaga, o meu trabalho é muito ocupado e muito difícil. 時期が結構長いことありまして、
0: vocês estavam tão ocupados com o trabalho.
1: Isso mesmo, do このテアトラル、ショー、
0: com as coisas do show.
1: その時に、meu filho mais velho, tinha 5 anos.
0: Sim.
1: Ele perguntou. Da minha esposa, né? Mãe, que eu posso fazer para você?
0: Para te ajudar.
1: Isso.
0: Para te aliviar a carga.
1: E ela falou, se você dançar no palco, 楽になる.
0: Ah, eu fico mais aliviada.
2: Se ele dançar no palco,
1: E aí começou a carreira do show deles.
3: Mais velho. Nossa, que coisa boa.

0: É, ao
1: Eita!
0: vivo, ok.
1: Ele,
0: Ele que
1: então,
0: quis
1: nessa
0: ajudar.
1: iniciativa de querer ajudar a mãe.
0: Isso mesmo. Os irmãos dele também.
1: Os menores foram seguindo o
0: Isso
1: exemplo.
0: mesmo.
1: Seguindo
0: Seguindo exemplo. E agora eles tocam shamisen, bate
1: exemplo.
0: taiko. Tem música nos karaokê também já.
1: Eles cantam também.
0: Sim, e dança.
1: Cantam, dançam. Ou seja, fazem performance no palco.
0: É, mini Akito.
2: E hoje, no mundo de hoje, a gente tem várias formas de entretenimento, né? Na opinião de vocês, né? Por que que uma arte criada há tanto tempo continua emocionando o público?
3: É que esse dança assim não tem final, né? Tem bastante coisa para aprender,
1: Para
3: mas
1: ser melhorado, aperfeiçoado, não é?
3: não tem término.
1: Não tem término, não tem fim. E no Brasil, vocês fizeram turnês pelo Brasil também.
3: Ah, sim.
1: Como é que foi essa
2: É.
1: apresentação no Brasil?
2: Como que os brasileiros reagiram?
0: 結局、その日本の文化を受け入れてくれる体制ができてるんだよね、ブラジルに。
1: É, o Brasil ele já tem, assim, como dizer, esse receptáculo, né?
2: É.
1: Para, como se diz, incorporar, né?
0: Sobre isso,
1: A
0: né?
1: cultura japonesa.
0: Tinha um dia que a gente fez um. Tinha que fazer um show de 2 horas. Mas
1: No final?
0: no
1: Finalmente?
0: final,
1: Não vamos ver?
0: 4 horas.
1: Foram 4 horas de show. Bem típico do Brasil, não
0: Bem típico de show. Honto ni! すごかった。
1: ah, é que o público pede mais
0: Mais
1: um, e
0: um.
1: vocês vão na onda,
0: É
1: né?
0: isso mesmo.
1: Mais um,
0: Isso
1: e
0: mesmo.
1: mais um, e 4 horas. Nossa, muito bom ouvir a história de vocês. Muito sucesso, né? Eu vejo que tem um futuro promissor aí, né? Cinco aí, como se diz, ribiques mirins, começando a brilhar nos palcos.
2: Eu acho que realmente é uma carreira muito difícil, né?
1: E hoje em dia vocês estão competindo com os streamers, né? Com as, não é? Com a internet. Então é uma coisa muito analógica ainda, não é? O público tem que ir ao teatro,
0: Isso
1: às
0: mesmo.
1: casas de show para verem as apresentações de vocês.
2: E às vezes tem que começar a fazer umas
0: É, né?
2: apresentações virtuais
1: Não, mas
2: também.
1: eu acho que justamente isso que é legal, não é? Essa coisa do contato humano
2: Não, isso com
1: mesmo.
2: certeza.
1: Não é mesmo? É uma coisa que a tela nenhuma consegue
0: Só
1: superar
0: isso, né?
1: ainda.
0: Da galera, estou todo da cara, com só se nagar o
1: Sim,
0: mundo da.
1: exatamente. É por isso que tem essa ressonância, não é?
2: Vocês sempre deixam claro que vocês são que vocês têm esse lado brasileiro ou as pessoas se assustam quando descobrem que
0: Não,
2: você é brasileiro,
0: a
2: né?
0: gente fala que a gente é brasiliniquê, mas todo mundo esquece, né? Daí de repente eu falo em português.
1: Certo.
0: Quase nunca, mas quando eu falo, ou quando tem tensão, não sei não.
4: Essa energia.
0: Tinha um brasileiro que falou pra mim: Uai, Akito, você é mais brasileiro do que brasileiro, te até. Então, de Nihon de wa, sono Nihon no katagata ga, ah, Hibiki san, akarui yo ne, Brasil da cara da ne, te iu.
1: Por você é alegre, espontâneo por ser brasileiro, por ter
0: Brasileiro.
1: esse pezinho no
0: Isso
1: Brasil,
0: mesmo,
1: né?
0: isso mesmo.
1: Embora tenha nascido em Hokkaido, não é? Mas foi pequenininho para lá,
0: É,
1: né?
0: com 2 anos fui para o
1: É
0: Brasil, né?
1: praticamente brasileiro,
0: Mas
1: né?
0: sou desse, né?
1: Comeu muito feijão.
0: Adoro feijão.
1: Adoro feijão.
0: Adoro feijão.
1: Feijoada.
0: Feijão, feijoada. Nossa.
2: Então, Zália, muito
1: Muito
2: boa.
1: obrigada
2: Muito
1: aos irmãos
2: obrigado.
1: Kalsuma.
0: Obrigado, Ariel.
1: Muito obrigada. Que conversa, né? Estimulante, interessante. E muito obrigada pela, como se diz, por essa aula de paixão pelo teatro, né?
0: Muito obrigado, Ariel. Só eu感じていただけて嬉しいです。
1: エコー、エコー。
0: エコー。
1: 響きました。
0: 響きました。響き。

0: dois irmãos, duas culturas, em um mesmo palco que agora está sendo dividido com a nova geração da família. Nosso muito obrigado ao Acto e ao Kazuma por compartilharem essa história com os ouvintes aqui do Ponto de Encontro.
1: E se você gosta de descobrir curiosidades e histórias interessantes sobre o Japão, vale a pena visitar o site da NHK World Japan. Você encontra uma série de vídeos curtos sobre cultura, tradições e cenas do cotidiano japonês.
0: É, a gente separou alguns para recomendar. Primeiro é sobre um casal de orangotangos. Jennifer, uma orangotango de Bornéu, na Indonésia, e seu parceiro Hayato foram apresentados ao público no Jardim Zoológico de Tobe, no início de junho. A província de Ehime participa de um programa de reprodução e outras parcerias com a Indonésia, habitat dos orangotangos de Bornéu, que estão em perigo crítico de extinção.
1: E outro vídeo que vale a pena ver é sobre a exibição de uma obra de arte na ONU. As Nações Unidas exibiram uma obra que mostra 11 jogadores de futebol que viveram como refugiados ou deslocados, para marcar o Dia Mundial do Refugiado em 20 de junho e a Copa do Mundo de Futebol.
0: Quem gosta de imagens submarinas não deve deixar de ver o vídeo sobre a desova de corais no mar em torno da ilha Amami Oshima, na província de Kagoshima, sudoeste do Japão. Bom, e hoje vamos ficando por aqui. O que você achou do programa de hoje?
1: É, participe com o seu comentário. O ponto de encontro
0: Também
1: também
0: é
1: é seu.
0: seu.
1: Até o próximo encontro, pessoal.
0: Salve!